0: É a Billie Eilish consigo nesta manhã de quinta-feira aqui na Rádio Comercial. Bom dia, eu sou a Mariana Pinto, vou estar aqui consigo até às 7. Agora está na hora da primeira edição das notícias com a Ana Bernardino. Ana, bom dia.
1: Bom dia, Mariana. Chegou o dia do debate sobre o Estado da Nação. É o último debate político antes das férias parlamentares e deve ser marcado por várias polémicas, a começar na educação. Catarina Leite.
2: A polémica à volta dos exames nacionais do ensino secundário deve ser um dos temas em destaque. No ano da estreia da correção digital, a plataforma apresentou sucessivos problemas que levaram a adiamentos nos prazos. Outra polémica está relacionada com o ministro da Administração Interna e do eventual conflito de interesses nas obras particulares de Luís Neves. No debate sobre o Estado da Nação deverá entrar ainda a situação económica. O governo já admitiu que o país pode registar este ano um pequeno déficit por causa da guerra no Médio Oriente e das tempestades que atingiram o país no inverno.
1: O debate sobre o Estado da Nação arranca às 15h30, deve durar cerca de 4 horas. A primeira palavra será do primeiro-ministro. E o secretário de Estado norte-americano Marco Rubio recebe hoje em Washington representantes de mais de 70 países, incluindo Portugal, para abordar o ressurgimento do terrorismo político, em particular do terrorismo político de extrema esquerda. Portugal estará representado pela Embaixada dos Estados Unidos. A campeã em título argentina qualificou-se para a final do Mundial de Futebol ao vencer a Inglaterra

0: por 2-1, com reviravolta na segunda meia-final em Atlanta, nos Estados Unidos. A Argentina esteve em desvantagem durante grande parte da segunda metade, mas deu a volta ao marcador com golos ao minuto 55 e depois já no prolongamento. Na final de domingo, a Argentina defronta a Espanha, jogo marcado para as 8 da noite.
1: Agora vamos saber como está o trânsito com o Paulo Miranda. 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
2: Olá, muito bom dia, Mariana. Nesta altura temos então o trânsito a circular com maior resistência já na A2, na subida da Baixa de Almada para a ponte 25 de Abril, ainda sem quaisquer paragens os acessos à ponte. Não há para já quaisquer dificuldades também na zona do Montijo, na travessia da ponte Vasco da Gama. Também trânsito a circular com pouca intensidade por enquanto na Marginal, no IC19, na Autoestrada de Cascais, na A1 em direção ao nó de Sacavém. Passando para a cidade do Porto, o cenário é semelhante, não há para já quaisquer problemas na A44 para o nó de Coimbrões, para entrar na A1, onde o trânsito circula sem problemas em direção à Ponta Rábida e à Via de Cintura Interna, na A20, na zona da Oliveira do Douro, Ponto Freixo e acesso à Via de Cintura Interna, também sem quaisquer dificuldades, A4, A3, Via Norte e A28, ainda com pouco trânsito a esta hora. Para mais informações de trânsito, número verde, Rádio Comercial, 800-2020-10, é nacional e grátis.
1: Obrigada, Paulo. 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Agora vamos saber como vai estar o tempo nesta quinta-feira. O tempo na Comercial é uma oferta ar-condicionado Nippon e para hoje espera-nos um céu mais nublado no litoral oeste e também no sul do país. Vai chuviscar à partida no litoral norte e centro durante a tarde e quanto às máximas parece que vão subir na costa sul do Algarve. Assim é que é. 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Já a seguir chega o Harry Styles.
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É a Namora a tocar aqui na Rádio Comercial nesta manhã de quinta-feira. Olá, bom dia. Eu sou a Mariana Pinto. Muita força se estiver agora a sair de casa. Se bem que é assim, eu acho que nesta altura do ano nem custa assim tanto sair de madrugada, porque já há luz, já é mais ou menos de dia. Agora, se falarmos em sair de madrugada de casa lá para outubro, novembro, dezembro, aí esqueça, que inferno. É que custa muito, porque a pessoa sai de casa, é de noite, é que é noite cerrada e estava tão bem na cama, e é muito difícil. Nessa altura do ano custa muito, mas eu acho que agora até nem é assim tão difícil. Portanto, força nisso, bom trabalho, boa viagem se for caso disso. Obrigada por estar com a Rádio Comercial. Agora Shakira, esta chamada

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0: Um pouco à linguiça. Chouriço assado é bom, não é?
1: Sim.
0: Mas linguiça, cai aquela molhanga cor de laranja da linguiça para o pãozinho.
2: Uhum.
0: Sim, é para estar ali tudo aquilo da saúde. Aquilo é tão bom que dá vontade de esfregar aquela molhanga cor de laranja nas bochechas e fazer pinturas de guerra dos índios, homem.

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1: Pois, Pedro, terminamos às 9. Pedro!
2: Exato, peço desculpa aos Imagine Dragons, mas afinal de contas correu bem. Informação na Rádio Comercial, a edição é da Ana Bernardino. Ana, bom dia.
3: Bom dia. Nova polémica a envolver o ministro da Administração Interna. Segundo o Correio da Manhã, Luís Neves não declarou a empresa da mulher, a entidade da Transparência, quando era diretor nacional da PJ. A empresa apenas foi declarada em maio de 2026, quando Luís Neves já era ministro da Administração Interna. Luís Neves é casado, em comunhão de adquiridos, tem direito a 50% da empresa e está obrigado, como todos os titulares de cargos públicos e altos gestores públicos, a declarar as empresas detidas pela mulher ou pelo marido. A correção dos exames nacionais ainda não está concluído e as notas não devem ser conhecidas amanhã, dia definido como prazo para a fixação das notas da primeira fase. A antevisão deste cenário é feita por Cristina Mota, do movimento A Missão Escola Pública.
4: Julgamos que não está em causa amanhã termos pautas, acreditamos que sim, vão ser fixadas. Agora a nossa questão é que se será para todos, acreditamos que não, pelo menos português e matemática, julgamos não ter condições para ser fixadas já no dia da manhã.
3: Alguns professores continuam a corrigir perguntas de exames nacionais. A GNR desenvolve a partir de hoje e até domingo uma operação de patrulhamento e fiscalização rodoviária nos acessos ao Algarve. É lá que decorre a Concentração Internacional de Motos de Faro. Major João Gaspar, porta-voz da GNR, deixa alguns conselhos essenciais.
5: Por utilizarem sempre capacete devidamente homologado e apertado, bem como equipamento de proteção adequado. E estamos a falar de luvas, casaco, calças e botas apropriadas para este efeito. Também evitar manobras bruscas e ultrapassagens perigosas e não conduzir sob o efeito do álcool ou de substâncias psicotrópicas.
3: A GNR vai estar muito atenta à circulação nas vias de acesso ao Algarve, onde milhares de motociclistas se reúnem na Concentração Internacional de Motos de Faro, que começa hoje.
2: Muito bem. As dúvidas de ouvintes são encantadoras por vezes, mas a esta não sei responder. Estava aqui um ouvinte a perguntar qual é a nota musical ou notas musicais do vosso jingle, o tum-tum-tum.
6: Epá. O quê? Tu sabes, Vasco?
2: Epá, não sei. Qual é a nota ou notas musicais do vosso tum-tum-tum?
7: Amigo, ponte uma nota. Começa em Fá bemol sustenido.
2: Não faço ideia. Deixa lá passar o jingle. Portanto, é isto? É este?
6: Tum-tum-tum.
2: Não sei. Epá, não sei.
7: Mas eu aqui um...
2: Peraí.
6: Um piano. É ir tentando. Deixa ver se eu tenho aqui um piano no telemóvel.
2: Não faço. Qual é a nota ou notas musicais do vosso tum-tum-tum? Eu sei. É isto? Não sei. Vamos à procura para responder a isso. Para já, notas musicais não temos, mas temos informação de trânsito a esta hora. Paulo Miranda, bom dia, o que é que se passa?
8: Olá, bom dia Pedro, e vamos começar pela zona do Algarve, mais propriamente a zona de Almancil. Temos a informação de que há acidente na Via do Infante e naturalmente trânsito complicado a partir do nó de Loulé Faro em direção à Albufeira e a Portimão. Passando para a zona de Lisboa, trânsito mais acumulado na A2 a partir do segundo viaduto Feijó. Também lentidão no IC19 entre Terceira e a zona do viaduto da Crel e Queluz de Baixo. Há também dificuldades a partir de Alfragide para Pinamanique. Na Cril, na sequência de acidente, há trânsito lento a partir da zona de Odivelas. O acidente deu-se antes do nó da Pontinha. Há ainda paragens na A1 em direção ao nó de Sacavém. Na segunda circular, bastante trânsito para o Campo Grande. Quanto

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0: Ainda bem que está por aí com a Rádio Comercial. Vamos agora às notícias. Ana Lucas, bom dia.
1: Bom dia. O Ministro da Educação admite que há risco de amanhã não serem publicadas notas dos exames nacionais do ensino secundário. Há ainda provas por classificar, sobretudo as de português e matemática. Fernando Alexandre pede a colaboração dos docentes por haver falta de professores classificadores.
2: O que o Júri Nacional de Exames diz é a necessidade de mais professores classificadores.
3: Mas há exames de matemática.
2: O que eu deixo aqui é a todos os professores, agradecendo mais uma vez todo o esforço que fizeram, ainda por cima num contexto de perturbação em que houve muita coisa que não correu bem e que possam ajudar, que possam de facto ajudar nesta fase final a resolver um problema que não é do ministro, é um problema do sistema educativo. O sistema educativo tem que conseguir responder àquilo que os alunos esperam, àquilo que as famílias esperam.
4: Há o risco de amanhã as notas não serem
2: publicadas. Há sempre risco.
3: Nomeadamente português e matemática.
2: Enquanto eu não tiver as provas todas corrigidas, claro que há riscos, é óbvio.
1: A correção dos exames nacionais do ensino secundário está nos 99,3%. Entretanto, a Missão Escola Pública não acredita que sejam divulgadas amanhã as notas de todos os exames nacionais. A porta-voz do movimento, Cristina Mota, alerta que no próximo ano a transição digital não pode ser feita desta forma.
5: Entendemos que para o ano podemos ter uma ou outra plataforma e uma transição mais gradual desta classificação digital. Começar com 2 ou 3 exames, nunca avançar para a totalidade enquanto os exames de maior expressão, como português e matemática, não estarem antes testados.
1: A Missão Escola Pública questiona ainda se a segunda fase dos exames nacionais vai realmente ter início na próxima terça-feira. E o processo da correção digital dos exames nacionais será um dos temas em destaque mais logo no debate do Estado da Nação. Começa às 15h30 no Parlamento e deverá durar cerca de 4 horas. A primeira palavra será de Luís Montenegro, com um discurso inicial de meia hora.
0: Muito bem, as notícias regressam à Rádio Comercial daqui a 1 hora. São mais 40 minutos de música seguida, a começar na Rádio Comercial com Ray, Where Is My Husband?
6: Logo depois, uma música que me faz sempre lembrar futebol, Hall of Fame, os Script.

0: cá está a Ana Lucas com as notícias. Bom dia.
1: Bom dia. O Ministro da Educação admite que há risco de amanhã não serem publicadas notas dos exames nacionais do ensino secundário. Queixa-se de falta de professores classificadores. Há ainda provas por classificar, sobretudo as de português e matemática, mas garante que durante a tarde começam a ser enviadas para as escolas as provas já fechadas.
2: Durante a tarde poderão começar a ser enviadas as provas que estão fechadas para as escolas, para as poderem publicar amanhã. Mas, obviamente, temos que fechar todas as provas.
1: Ainda assim, Fernando Alexandre considera que o resultado é positivo.
2: Há um calendário definido, à hora, todos os processos estão definidos, o processo tecnológico está testado e por isso agora que nós precisamos é de fechar a correção das provas, que eu sei que não começou bem, mas os resultados que foram alcançados neste período muito curto são espetaculares, ou seja, nós chegamos esta semana aos 98, 99. É difícil explicar à sociedade portuguesa como é que, tendo chegado aqui, não vamos conseguir fechar e precisamos conseguir fechar.
1: A correção dos exames nacionais do ensino secundário está nos 99,3%. O governo tem uma obsessão com a imigração e falhas no combate à pobreza, é o que indica um estudo do ISCTE sobre o último ano de governo. Na pobreza, sobretudo nos idosos, o coordenador do estudo, Pedro Adão e Silva, explica que a nova fórmula do complemento solidário para idosos não trouxe efeitos práticos.
3: Os complementos, como o complemento solidário para idosos, é uma medida muito eficaz na diminuição da pobreza, mas houve aqui uma opção de política de fazer equiparar este complemento ao salário mínimo e não, como acontecia no passado, à linha de pobreza. Ora, isso revelou que a eficácia dessa opção no combate à pobreza entre os idosos não foi muito conseguida.
1: É uma das conclusões do estudo do ISCTE sobre o último ano do governo. Foi prolongado o prazo para apresentar candidaturas aos apoios extraordinários para os mais afetados pela tempestade Christine. O prazo termina agora a 15 de setembro e as medidas vão também ser alargadas aos apicultores.
0: Obrigada, Ana. Voltamos ao essencial da informação daqui a uma hora.
4: São mais 40 minutos de música seguida, a começar com Rosalía e atenção.
0: Tenho aqui bilhetes para ir ao E Live, mais um fim de semana de E Live na Adega da Cartuxa e desta vez é para ir a Revenge of the 90s.
4: Fico por aí, tenta a sua sorte.

Anne Rayton, Natasha Bedingfield aqui na sua Rádio Comercial, a melhor música sempre, em casa, no carro, em todo o lado. 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Ordinary, Alex Warren, para ouvir agora nestes 40 minutos, sem interrupções.

A mais recente da Ariana Grande, aqui na Rádio Comercial. Melhor música sempre, em casa, no carro, em todo lado, a terminar 40 minutos sem interrupções. Já lhe disse que hoje vamos rumar até ao norte do país. Vamos estar em Matosinhos, na nova localização do Festival Mel Marés. E atenção que já temos hino deste Mel Marés 2026. Está disponível nas nossas redes sociais e também no nosso site, uma vez mais feito pelo nosso Vasquinho Palmeirim, radiocomercial.pt, para começar a treinar a nova letra e para depois cantar connosco logo.